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1: Tout est beau parti.
2: Tem uma batida específica. Tem que ter um respeito. 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